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2: Oi, gente, tudo jóia? Tá começando o nosso programa romântico, é o nosso encontro aqui no Loveline. Eu sou a Aline Motta e juntos vamos viver momentos incríveis de amor, emoção, boas histórias, embaladas aí pela melhor música romântica. Pelo WhatsApp ou pelas redes sociais, você entra em contato com a gente, participa e pede o seu alô. Prepare o coração, porque aqui o amor fala mais alto e a cada música é uma lembrança, cada palavra é um toque de carinho. Então chega junto e se acomode, respira. E deixa o amor entrar, que a partir de agora, Aline Motta está no ar.
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2: 9:25. 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Gente, já estamos de volta e o amor é o combustível da vida e às vezes chega de mansinho, às vezes faz bagunça e até muito barulho, mas sempre transforma. E quando a gente ama de verdade, cada gesto vira poesia e cada olhar um reencontro. Que hoje o seu coração possa encontrar esse abrigo, né, que tanto você deseja, e que você também seja o abrigo de alguém, porque amar é se entregar sem medo e se permitir sentir tudo intensamente. O nosso programa faz isso pra você. Continua? Claro, a música não para. 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
2: 9:48.
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4: Loves in the air, o amor está no ar, aqui na nossa programação sempre. Chegou a mensagem do Marcos Vinícius de Curitiba, Paraná, dizendo que está ouvindo o nosso programa juntinho com a esposa e que essa sintonia é o segredo dos dois. Ai, que delícia. O Julian e a Tamires de Salvador, Bahia, estão mandando aquele abraço para a família que estão em São Paulo. Eles estão viajando, mas tiraram aí o tempinho para curtir o nosso programa que sempre acompanham de São Paulo. Mas hoje estão viajando e ouvindo o nosso programa. Muito obrigada a todos que sempre nos acompanham, mesmo viajando, nos levam junto pelas redes sociais, né, e pelo nosso aplicativo. Vamos com mais, porque aqui a música não para.
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1: 10 horas.

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5: 10 e 2.
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7: E curiosidade dos apaixonados. Você sabia que quando a gente se apaixona, o cérebro reage como se estivesse viciado? Pois é, doideira, né? O amor ativa áreas iguais às da recompensa, tipo chocolate e até música. Por isso aquele frio na barriga, ansiedade boa, é vício. E casais que riem juntos tendem a durar mais. Ou seja, vão morrer, gente, né? Pra que ficar brigando? Amar também é ciência. Aqui a música não para.
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1: 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Voltamos a apresentar Logline. De volta com você, eu sou a Aline Mota. O amor não precisa ser perfeito, só precisa ser verdadeiro. Não importa se começou ontem ou há 10 anos. O que importa é ainda se faz o coração bater diferente. Se ainda tem vontade de ficar, de cuidar ou de continuar. Porque no fim, o amor não é sobre tempo, é sobre intensidade. Aqui a música não para.
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1: 10h32.
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1: E assim eu vou ficando por aqui, agradecendo cada palavra, cada coração que está comigo, porque o amor é uma estrada longa, mas quando se anda acompanhado, ele fica leve. Cuide dos seus sentimentos como algo precioso da vida. Vamos com mais aqui na programação.
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2: 10h45.
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2: É isso, de volta. Agora é a voz das mensagens que aquecem a alma. Se você tem algo assim guardado no coração, agora é o momento de deixar o amor falar mais alto. Pode se declarar, tá bom? Pode ser uma declaração de saudade ou aquele pedido de desculpas, né? Que o orgulho não deixa sair. Hoje é o seu momento. Então, mande aqui pra gente. Porque amar é isso. É se permitir, sentir e compartilhar. Vamos com música na programação.
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0: 12.3.
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2: De volta com você, e às vezes o amor precisa de uma palavra de força. Então, para você que está passando por uma dificuldade, lembre-se, amor verdadeiro resiste ao tempo, supera os desafios e floresce mesmo em terrenos árduos. Vamos com música não para.
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0: 2020.
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2: Oi, gente, tudo jóia? Olha eu chegando aqui com mais uma Vez do Brasil, essa verdadeira viagem musical pelas diferentes regiões do nosso país. Vamos conhecer histórias, curiosidades e a riqueza da música popular brasileira. Vamos valorizar a nossa raiz brasileira, os grandes compositores, os que não são famosos, os violões marcantes, as letras que atravessaram gerações. A MPB é um patrimônio cultural que traduz a alma do povo brasileiro. Então prepare-se para embarcar nessa jornada cheia de poesia, tradição e emoção. E avisa para todo mundo: Aline Mota já está no ar.
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1: 11:32.
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3: Vamos agora resgatar discos clássicos que marcaram gerações e que permanecem vivos na memória afetiva dos brasileiros. Porque muitas canções ultrapassam o universo musical e fazem parte de novelas, movimentos culturais e grandes momentos históricos do país, cada disco antigo guarda uma história especial. É uma verdadeira viagem ao tempo, né, gente? Ao passado, onde a música se tornava companhia para as famílias reunidas na sala ou nos bares. São memórias que permanecem eternizadas e é que a música não para.
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0: Obrigado. Pedro Amorim, Sérgio Cavazzoni. Obrigado.
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2: 11h46.
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3: De volta com o melhor da MPB, o Brasil é um país gigantesco, repleto de talentos espalhados por todas as regiões. Valorizamos artistas que representam a essência do nosso povo, desde o litoral até o interior. Também é tempo, gente, de desacelerar e apreciar a beleza das letras mais profundas, das melodias suaves e das poesias que parecem conversas de varanda de um fim de tarde. Porque a música brasileira tem capacidade de acolher, emocionar e conectar gerações diferentes. Vamos com mais, só pra você.
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0: E assim chegamos ao final de mais uma viagem na MPB. Espero que você tenha curtido e aproveitado bastante. Eu sou a Aline Mota e volto na próxima edição com mais. Nossa, muito obrigada e até a próxima.
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2: Meia-noite. 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
4: Estamos de volta, começando mais uma edição do nosso Amnésia para todo o Brasil. E daí, como é que estão por aí? Tudo bem? Tudo legal mesmo, numa boa? Eu por aqui, Junior Pinheiro. Tô felizão demais em estar aqui com vocês, trazendo os grandes hits, os grandes sucessos. E convidando você para participar e mandar aquele alusão bem especial aqui na nossa rádio. 2 horas para viajarmos no tempo com os grandes clássicos do pop, rock, dance e R&B. E eu, Junior Pinheiro, feliz de estar aqui com vocês. A gente começa muito bem com clássica. Alphaville, Big in Japan, aumenta aí.

0: Amazing Ken Lucas Danger Zone. Fechando por aqui o primeiro bloco do nosso Amnésia Day. Tá curtindo por aí? Eu fico muito feliz de estar aqui com vocês, hein? Obrigado mesmo pelo seu carinho, muito obrigado mesmo pelas sodinhas. Continue com a gente, mandando aquele alusão. Bom, vamos fazer o seguinte, uma paradinha rápida. Daqui a pouquinho tem muito mais hit, tem muito mais sucesso pra você, não sai daí.
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3: Meia-noite 18.
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0: Esse é o nosso Amnésia para todo o Brasil. E daí? Aumenta aí, baby. Yeah, bom demais, demais. Essa música é muito legal, hein? Taylor Dane, Tell It to My Heart. Deixa ela cantar melhor, né?

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1: Meia-noite e 30. 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
1: Meia-noite e 30.
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4: 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Olha o Mauro, Mr. Fantasy. Demais, aumentei.

0: Muito bom, hein? Curtiu? Quero mais ainda. Não mexe no rádio não, hein? Break! De novo. Break! Agora sim, ficou bem melhor, hein? Que falhada foi essa? Quem que é isso? Break! Daqui a pouquinho a gente volta com a segunda hora aqui no nosso Amnésia para todo o Brasil. Esse break ficou muito esquisito, hein?
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3: 6:46.
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0: Esse é o nosso

0: uma hora. 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
3: Uma e um.
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5: Olá, voltamos. Boys on Gang. Can't take my eyes off of you. Aumenta aí, baby.

0: Wow, Jerry, how do you know it's Private Eyes? Fechando por aqui o penúltimo bloco no nosso Amnésia para todo o Brasil. Demais, hein? Esse programa é muito bom. E você, curtindo por aí? Eu fico muito feliz em estar aqui juntinho com vocês, em trazendo os grandes hits, os grandes sucessos. Acessa lá meu Instagram também, @JuniorPinheiroVoz. Manda lá sua alusão e também pelo meu canal no YouTube. Já já tem mais.
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3: 17.
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0: 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Muito bem, estamos de volta. Esse é o nosso Amnésia.
4: Good,
0: Musical You. Pass the touch.

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1: 1:30.
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tudo daquele jeito que a gente gosta. É final de semana e o Festival Sertanejo está no ar a partir de agora. Bora balançar, isso aqui é pra já comigo, Tati Invade. As melhores, mais pedidas do mundo sertanejo, você ouve aqui comigo a partir de agora. Um final de semana sensacional pra você que está com o rádio ligado aqui na nossa programação. Um abraço da Tati Invade pra você. Então, vamos começar? Felipe Araújo, Luan Pereira, Body Splash.

0: Esperarei foi Tauane com Breno Major. Tivemos Adair Cardoso, Ainda Tô Aí. Matheus e Cauã cantou pra gente Me Ama Mesmo. Daqui a pouco eu volto, rapidão. Opa, tem muita moda boa ainda por aqui, viu?
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0: Festival Sertanejo já está de volta e agora tem Receita de Amar, o Amor Não É Paixão, com Diego e Arnaldo.
1: Bora, toca o barco, prazer. Prazer. Vamos lá. Eu lembro nessa época,
2: foi boa demais.
1: Nossa senhora, vou sair daqui.

0: Preto, São Paulo!
1: Sol do Japão, Fidumi Jeca, Seu Destino, Henrique Juliano, errou? Tá errado, Felipe Rodrigo, aqui no nosso Festival Sertanejo, que delícia, né? Passar o final de semana juntos assim, curtindo muita música boa do mundo sertanejo. Tem melhor do que isso? Só dois disso. Daqui a pouco eu volto com mais.

0: horas.
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0: 2 horas.

0: Essa é pra você que não vê os momentos mais simples passando na sua vida, viu? Presta atenção.
1: Romarinho, a vida tá passando e você não tá vendo.

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3: Sabor Cowboy, Marco Brasil Filho com João Nelore Texano e DJ Kevin. Relação errada foi Gustavo Lima com Bruno Marrone. Desacelera esse passo, foi Cleiton e Romário. Daqui a pouco tem Guilherme Benuto, hein? Quer saber qual é? É uma música maravilhosa deles, tá? Eu volto já.
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3: 2:12. Yeah!

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1: Consequência, Maiara e Maraísa com Nayara e Fred Fabrício, Luan Santana e Henrique Juliano cantou pra gente Erro Planejado. Fiorella, Voltei Pra Vida. Tudo de bom pra você que está me ouvindo, viu? Tá aí na sua casa de boa ou tá trabalhando, bom trabalho pra você. Você que está viajando, né? Nas ruas, rodovias, com o seu carro, com o seu caminhão, com a sua carreta, está me ouvindo. Oh, que maravilha, muito obrigada, tá? Um abraço pra você da Tati Invade, viu? Daqui a pouquinho eu volto. Tem elas, Lauana Prado e Simone Mendes, aqui no Festival Sertanejo.

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1: 2h30. 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

Estamos de volta com o Festival Sertanejo, o mundo sertanejo todinho pra você. Agora tem Saudade Burra com Lauana Prado e Simone Mendes.

0: Marcos e Belucci, dupla solidão, só se for sozinho, Jorge e Matheus. Tivemos Gilcinho com Ana Castela, passada de mão. Quer mais? Ah, eu não sou boba nem nada, eu quero mais, hein? Daqui a pouquinho eu volto com muito mais. É o nosso Festival Sertanejo, invadindo o seu final de semana comigo, Tati Invade.
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3: 2h43.
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0: Só não divulga, sucesso de Fernando e Sorocaba com Tarcísio do Acordeon.

Cadê seu namorado, moça? Thales Lessa com Bruno. Singular, Luan Pereira, Ana Castela. Hoje tem rodeio. Hoje tem festival sertanejo. As melhores do mundo sertanejo selecionadas especialmente pra você. Porque você merece o melhor, hein? Não aceite menos do que isso, tá? Daqui a pouquinho tem Zé Neto Cristiano. Fica aí pra você.

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1: 3 horas. 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

0: chama Gustavo. Esse é o clima da moda.
1: Jefferson Moraes, Péssima Hora, Eduardo Costa, Chama Ela Pra Mim. Caipira Eu Sou, foi Chitãozinho Chororó com Traia Véia, aqui no nosso Festival Sertanejo, que daqui a pouquinho traz Henrique Juliano com Bia Frazo. Eu volto já.

0: o Festival Sertanejo já está de volta. Agora tem Beatriz com Bia Prazo e Henrique Juliano.
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2: Traia, véia, e Guilherme Benuto cantou pra gente aqui no nosso Festival Sertanejo. Chuveirão, Câmera Lenta, Mari Fernandes, Migalhas, João Bosco e Gabriel encerrando mais um programa com sucesso. Eu já quero agradecer a sua companhia aqui comigo no nosso Festival Sertanejo e já quero te convidar para o próximo final de semana estarmos juntos, reunidos aqui. Comigo, Tati Invade, o nosso Festival Sertanejo. Combinado? Então tá tudo certo. Um beijo no seu coração da Tati Invade, fica com Deus e até o próximo final de semana. Tchau, gente!

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1: 10h30. 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
1: 10h30.
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5: Yeah, baby! Muito bem, estamos de volta, começando mais uma edição do nosso Giro Musical. E você já sabe, é aquele programa que você confere as novidades da semana, tudo que rolou nas rádios do Brasil e do mundo, também pelas plataformas de streaming. Você confere a partir de agora durante uma hora. E você é nosso convidado, nossa convidada para participar. E é muito fácil, é só acessar o nosso site pedidomusical.com.br. Mandar a sua alusão que eu vou ficar muito feliz, hein, de atender você com muito carinho aqui na nossa rádio. Aumenta aí, baby, a gente começa com Super High. Anywhere with you.

0: Encerrando por aqui, Jack Slick Black. No primeiro bloco do nosso giro musical, hein? Sonzeira demais, hein? Você curtiu? Valeu! Continue com a gente, mandando aquele alusão bem especial. Break. Daqui a pouco estamos de volta, hein? Não sai daí.
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4: 13h43.
0: Muito bem, estamos de volta. Um beijo no coração para todo mundo. Que prazer, hein, estar aqui com vocês. Obrigado mesmo pelo seu carinho. Muito obrigado pela sua audiência. Continuem com a gente, mandando aquele alusão. Então aumenta.

0: um bloco do nosso giro musical demais, hein? Carlita no Manhattan, curtiu? Já já tem muito mais.
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0: 24 horas.
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0: 4 horas.
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4: Olá, voltamos.
2: Música.
4: E daí, tudo bem? Um beijo no seu coração, hein? Que felicidade de estar aqui com vocês. Eu sou o Júnior Pinheiro, aumenta aí. Tem muita música pra rolar
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4: Esse é o nosso Giro Musical, baby. Yeah.

musicão, uma atrás da outra aqui na nossa rádio. É bom demais, hein? Valeu, hein? E você, tá curtindo por aí? Eu fico muito feliz, hein? Só musicão rolando por aqui na nossa rádio. Obrigado mesmo pelo seu carinho, muito obrigado mesmo pela sua audiência. A gente volta daqui a pouquinho com muito mais hit, com muito mais sucesso pra você, combinado? E claro, você acessando o nosso site, manda lá sua alusão, eu vou te atender com muito carinho aqui na nossa rádio.

0: 4h15.
1: Olá, voltamos! E daí, tudo bem? Beijo no seu coração, hein? Aumenta aí, vem comigo, vem comigo. Beijo no coração de todo mundo, que felicidade de estar aqui com vocês, hein? Obrigado mesmo pelo seu carinho, pela sua audiência. Aumenta o volume, vem aqui, vem aqui. Esse é o nosso giro musical. Agora tem o som de Will Lindley.

0: Underline Expansion. Valeu, obrigado pelo seu carinho, pela sua audiência. Fiquem todos com Deus. A gente retorna semana que vem com muito mais. Me segue lá no Instagram e também no meu canal no YouTube. Beijo, até lá, tchau, tchau. 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
1: 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Conta a história, Luan.
2: Tô olhando pro espelho, mas quem é que eu vejo ali?
3: É, eu acho que não sou mais eu.

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1: 4h30. 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

0: 9h31.
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3: E aí, pessoas? E aí, meu compadre? Fala, comadre! Tudo de bom pra você? Bom finalzão de semana? Eu sou André Colatti. Prazer estar com você aqui pra gente comandar juntos mais uma edição do nosso Coração Sertanejo. Vem com a gente 2 horas com o melhor da música sertaneja classe A. E eu vou começar bem essa programação com Belmonte Amaraí, Desde Que Te Vi.

0: gente, que bacana, só modão no seu rádio. Fim de semana, eu sou o André Colatti, vou seguindo junto com você, trazendo o coração sertanejo. Você ouviu aí, ó, César Menotti, Fabiano, A Carta, tivemos Alan e Aladim, Dois Passarinhos, Daniel, Dengo, e também a primeirinha foi Belmonte Amaraí, Desde Que Te Vi. Intervalo chegando, primeiro aqui do coração, volto rapidinho, fica com a gente.
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3: 4h44.
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0: É bom demais! Aqui, trazendo o melhor da música sertaneja classe A. Eu sou André Colatti, vou seguindo com você aqui agora. Mais uma sequência de música sertaneja pra você aqui no fim de semana. Chitãozinho e Xodoró, Billy Ray Cyrus e a música Ela Não Vai Mais Chorar.

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0: Bom dia a você, de Paulo e Paulino, Edson e Hudson, o Caldeirão, agitando a galera no fim de semana. A primeira do bloco, abrimos com Chitãozinho e Chororó e Billy Ray Cyrus, foi a primeira desse bloco. Eu preciso ir pra mais intervalo, né, produção? Ei, compadre, alô, comadre, fica aí, não desliga não, porque ainda tem muita música sertaneja pela frente, só pra você.
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6: 5 e 3.
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8: Como é bom, né, pessoal? Tá no fim de semana junto com você e eu sei que tem muita gente que tá trabalhando agora, trabalhando para um Brasilzão sempre pra frente. Você que tá agora no sítio, na chácara ou na fazenda, muito obrigado por essa audiência maravilhosa. Tá no centrão da cidade, tá nos bairros? Ah, que bom saber que você tá aí com o radinho, sempre curtindo a programação. Ou o pessoal que tá no site da rádio, ou pelas redes sociais. Valeu, gente. Obrigado mesmo por esse carinho de todos vocês. A gente segue o coração nesse fim de semana com o Popurrido Léo e Júnior, a tabela e a música Saudade Dela.

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0: Boiadeiro e Violeiro, essa música é do Rio Negro e Solimões na versão ao vivo. Ah, você curtiu um clássico do sertanejo com Pena Branca e Chavantinho, Vaca Estrela e Boi Fubá. E a primeira, aquele poporri do Léo Júnior, A Tabela e Saudade Dela. Gente, eu preciso fazer mais um intervalo. Aí, ó, o pessoal tá ligado com a gente. Que bacana, tá no seu carro agora, né, amigão? Ligadaço com a gente? Eu volto na sequência. Fica aí, tá certo?
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2: 5:15.
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0: Aô, meu compadre, fala, comadre, tudo de bom pra você? E aí, amigão, tá curtindo? Tá gostando das músicas? Você sabe que aqui no Coração Sertanejo a gente escolhe as melhores músicas sertanejas pra você, músicas escolhidas a dedo pela nossa produção. Agora tem essa daqui, ó, Tião Carreira e Pardinho, com Bruno e Marrone, e o Rancho do Vale.

0: 1983, essa música lindona com ela, Roberta Miranda, e a música cigana. Robbie Roger passou por aqui, Fogo de Amor. A primeira, nós abrimos bem esse bloco, Tião Carreiro. E a música, participação de Bruno Marrone, Rancho do Vale. Eu vou fazer mais um intervalo, né, produção? Preciso fazer um intervalo bem rápido, fica aí. Aguenta aí que daqui a pouco tem mais modão só pra você, aqui ó, no coração. Ah, que beleza!
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0: 5:33.
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2: É isso aí, turma. Sou o André Colarte. Prazerzaço estar com você no Coração Sertanejo. E a gente tá aqui, ó, trazendo o melhor da música sertaneja classe A. E você que tá aí sempre curtindo a nossa programação no seu bom e velho radinho de pilha, na sua casa, no seu trabalho, no carro, no ônibus ou no caminhão, onde quer que você esteja curtindo aqui o Coração Sertanejo. A vaca já foi pro brejo. Zé Henrique e Gabriel.

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0: Sem Medo de Ser Feliz. Aliás, essa música aqui, né, produção, fez parte da novela O Rei do Gado, lá no ano de 1995, nas vozes de Zezé de Camargo e Luciano. Tonico e Tinô, com clássico do sertanejo, Pé de P, também passou por aqui. E o Zé Henrique Gabriel, A Vaca Já Foi Pro Brejo. Mais um intervalo. Ei, fica aí, é rapidinho, a gente volta nessa sequência de sertanejo classe A. Opa!
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2: É uma atrás da outra.
3: 5h45.
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0: Sim, tô de volta. Bom demais ter você com a gente aqui no Coração Sertanejo. André Colato sou eu, vou seguindo aqui, trazendo o melhor da música sertaneja classe A. E ó, final de semana, todo mundo curtindo, hein? Quem tiver de folga ou quem tiver trabalhando. Vitor e Léo, Vida Boa, na versão ao vivo do ano de 2007. Já tá na saudade.

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1: Jéssica Rodrigues.

0: Rodrigo Parada Dura, participação Jéssica Rodrigues, o cara errado aqui no coração, Teodoro Sampaio, aqui pra ela. Essa do Teodoro Sampaio é de 2002, né, produção? E um clássico, Peito Sadio, música de Zé Carreira e Carreirinho. É modão bom demais. E Vitor e Léo, Vida Boa, foi a primeira do bloco. Intervalo, chegando, rápido, eu volto já. Fica aí, turma. Yeah!
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6: 6 e 3.
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8: E aí, gente? Ô, compadre, fala, comadre. Tá gostando? Bom fim de semana pra você, viu? Pra você e pra você também. Sou André Colatti, comandando esse Coração Sertanejo. Agora tem meu Cajuzinho com Pião Carreira e Zé Paulo.

0: Esse aí é o quilômetro 45. Essa é a música do Sérgio Reis. Ainda passou por aqui Rick Renner, Quem Chorou Fui Eu, Sula Mazurega, lá do ano de 85, a música Quero Ver Aquele Que Não Chora. E o Peão Carreiro Zé Paulo abriu esse bloco aqui do Coração Sertanejo. Mais um pequeno intervalo, né, produção? Fica aí.
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3: 6:17.
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0: É, pessoal, quando a música sertaneja é boa, o fim de semana tá gostoso, você com a família, com os amigos, naquela reunião bacana de todo fim de semana e curtindo o melhor da música sertaneja comigo, André Colatti. Agora tem César e Paulinho, Ginete, Peão de Rodeio. Vem com a gente, solta o som aí.

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1: 6h32.
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4: Alô, gente boa, alô, nação forrozeira, tá começando a partir de agora mais uma edição do programa 100% forrozeiro do Brasil. Tá começando o Forró da Melhor, Zé. Tá começando, Denari, tá todo mundo esperando o programa que é os pipocos da audiência do final de semana. Tá começando o Forró da Melhor, mês de junho, a gente abre o programa de hoje com o Forró Gatinha Manhosa.
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0: 6h52.
1: Muito bem, o intervalo é bem rapidinho, tá de volta ao Forró da Melhor. Quero saber onde é que você curte o nosso programa. Manda uma mensagem para cá no pedidomusical.com.br. Mês de junho, meu amigo Zé Venâncio. Zé, só chegar o mês de junho, eu lembro daquela história que não tem como esquecer. Aquela história do seu compadre, amigo seu, da mulher dele, que foi para um forró. Relembra essa história pra gente, Zé?
2: Pois é, o compadre Guilhermina, a mulher dele queria ir pra um forró, e Guilhermina não queria ir, e a danada dele, doida pra ir pro forró, ele falou, não, você pode ir, mas leva os dois meninos, leva os filhos nossos. Os meninos já velhos, barbudo, né? Um tinha 18 anos, o outro já tinha 21, aí ela foi pro forró, levou esses meninos, e tava chegando lá na roça, essa tal de energia elétrica, né? Antigamente tinha aquele lampião, aí tinha acabado de chegar essa energia elétrica. Aí já um aparecido chegou com um carro de som e torou esse carro de som lá, o povão dançando, aquele arraiar, fogueira queimando, umas bombas, uns foguetes e aquela festança. Daqui a pouco apagou tudo. Ficou um breu danado. Aí perguntaram lá o que aconteceu. Falou, não, menino do som, torou o som demais. Aí desligou a tal da chave de juntura. E ficou aquela escuridão lá, moça. Aí começou um agarra-garra. O pessoal começou a agarrar lá nos escuros. E aí, moça, esse filho da comadre lá, a vizinha nossa, grudou logo uma mulher. Né? E foi aquela massa, a massa aqui, a massa pra colher, amassando essa mulher no escuro. Aí ele ficou pensando, o que que eu vou fazer pra quando a luz acendeu, saber quem foi a mulher que nós fez essa massa aqui. Ele, inteligente demais, foi lá, moço, deu um nó cego na saia da mulher. Marrou, e deu um nó cego, e largou ela pra lá, esperou um pouquinho, daqui a pouco pra cariou tudo de novo. Aquela claridade, o povão gritando e continua a folia, né? O carro de som lá tocando, o povo dançando. E aí ele foi lá, olhou, caçando uma mulher com a saia amarrada e não achou, não.
1: Nossa, que confusão, hein, Zé?
2: Não achou, moço, não achou, olhou e nada de mulher com a saia um nó amarrado. Aí ele viu o irmão dele, gritou, mano, faz favor, o mano chegou e encostou. Ele falou, ué, cadê a mãe? A mãe sumiu. Ele falou, não, a mãe não sumiu, não. A mãe foi embora tentar desatar um nó que deram na saia dela.
1: Meu Deus, Zé, que problema, que confusão. Olha, gente, o Forró da Melhor continua nesse clima junino. A gente abre mais um bloco. Agora tá pintando João Gomes com Iguinho e Lulinha no programa 100% Forrozeiro do Brasil.
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0: No forró da melhor, esse é o forró da Amanda e Ruana e a música Feitiço. Fechando mais um bloco, tem intervalo agora, daqui a pouquinho o baú do forró. O intervalo é rapidinho, daqui a pouquinho a gente volta, continue ligados aqui.
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0: 7:12.
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2: Oba, de volta, hein? Mês de junho, tá na hora do nosso Super Sequência. Claro, mês de junho, especial tem que ter Mastruz com Leite. E agora tem um Super Sequência. Hoje, especial com Mastruz com Leite.
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2: Olha, gente, mês de junho, São João tem que ter Mastruz com Leite, né? É a banda tradicional do São João. Mastruz com Leite é boa demais. E hoje, no Super Sequência, então tem uma sequência inteirinha com o Forró Mastruz com Leite, abrindo com a música São João na Terra.
3: Vamos!

0: viu? Super sequência de hoje, uma sequência inteirinha com Mastruz com Leite. Clima junino, aproveite, gente, bastante as festas com moderação, é claro. Agora tem intervalo, daqui a pouquinho a gente volta trazendo mais forró pra você curtir.
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3: 7h31.
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0: Todo final de semana é uma festa aqui na rádio, tá de volta o Forró da Melhor.

0: Mais uma aqui no Forró da Melhor. Esse é o forró romântico da banda Desejo de Menina. Você curtiu a música tanto? Olha, gente, tô curioso pra saber onde é que você curte o Forró da Melhor. Manda uma mensagem pra cá, acessa o site pedidomusical.com.br e o nosso WhatsApp também, DDD 389-9943-9019. Nas redes sociais, no arroba Hermes Dias. Vai ser um prazer bater papo com você. Tá pintando o intervalo? É bem rapidinho, daqui a pouquinho tem mais forró pra você curtir. Não desgruda, continue por aqui.
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3: 7h46.
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0: Bom final de semana para todo mundo. E agora tá na hora das derradeiras do programa de hoje. No último bloco tem o nosso Baú do Forró.
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0: Opa, tá na hora do Baú do Forró. Abrindo o nosso baú de hoje com Mel com Terra. Essa música é legal. Eu não sou máquina.
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pra fechar o baú do forró, capital do sol. Pena de nós dois, acabou, hein, Zé? 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
1: 8:10.

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4: 8 e 13.
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4: Sejam todos muito bem-vindos. Está começando mais uma edição do Conexão Total. A partir de agora, Gil Godoy na área, conectando você às melhores músicas, ao que é sucesso, a uma vibe boa, leve, para você começar a curtir seu finalzaço de semana. Tá a fim de curtir? Então chega junto aí. pedidomusical.com.br é para onde você participa, interage, manda sua mensagem. Bora começar a chacoalhar o esqueleto, espantar o frio e conferir as melhores músicas. Então bora lá. Para começar, Diego e Arnaldo com Zenete e Cristiano. Vai cair água, minha mulher assumiu que tava errado. Isso é bem difícil acontecer, né? Mas às vezes é possível. Aumenta o volume, o Conexão Total tá no ar.
6: É, se um dia a sua mulher pedir desculpa pra você, você pode ter certeza que vai cair um pé d'água. 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
1: Quem quer esse?
0: Olha lá, você dá de presente aí, ó.
1: E aí?

0: Oi, gente. Boa noite.
1: Não. Apaga, apaga, apaga.
2: Oi, turma. Boa noite.

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1: Oito e trinta.

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0: 8h32.
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2: Muito bem, já estamos de volta com Conexão Total. Que trilha é essa? A nobreza do amor. Temos spoiler pra você que tá aqui ligadinho na melhor programação. Pra você que é um bom noveleiro e pra você que é uma boa noveleira. Gil Godoy traz pra você o que, que vai acontecer nesse finalzaço de semana em A Nobreza do Amor. Pois é. Mirinho provoca Lúcia, a Lica. Bartô procura Viriato com um pedido inusitado. Manuel beija Ana Maria e afirma que a pedirá em namoro para sua família. Zendal deduz que Kênia continua seu romance com Dumi e exige que Pascoal flagre a princesa. O Nildo anuncia que Tonho passará por uma nova cirurgia. Tadinho, né, gente? Ficou entre a vida e a morte naquele forfé. Mirinho sabota o medicamento de Tonho. Tome ruim, tome mal. Lúcia Alica nota o comportamento de Mirinho. Marta repreende os ciúmes de Virgínia. Ana Maria comenta com Graça sobre seu namoro com Manuel e Manuel questiona Fortunato sobre a forma como trata Maria Helena. Fortunato alerta Manuel sobre seu namoro com Ana Maria. Belmira insinua a Viriato que acredita que Geralda esteja apaixonada por Carrapato. Mirinho discute com Virgínia por conta de Lúcia. Ah, mas eu vou te dizer uma coisa, esse Mirinho é um mala sem alça, uma pedra no sapato, não gosto dele. E você gosta de Mirinho? Gosta de novela? Gosta de A Nobreza do Amor? Então hoje eu trouxe pra você aqui um pouquinho do que vem por aí nessa novelinha tão delícia das 18 horas, 18 e pouca, não é mesmo? Lembrando que no sábado não vai ter a novela por conta aí da Copa do Mundo, que tá pegando fogo, tá deixando todo mundo doido, né? O Conexão Total continua com a sua programação normal. Ana Castela, Léo e Rafael Luan Pereira, DJ Cris Nobit, Jax Vanner. E no agro, só gente de peso.

Encerrando assim mais um bloquinho aqui do Conexão Total que tá rolando pra você. Deixar você com um sorriso no rosto nesse finalzaço de semana, conferindo música boa, notícia, informação e essa pegada super positiva. Grupo Carisma, nosso amor tá bagunçado. Daqui a pouquinho eu tô de volta trazendo o Henrique Juliano, o Eric Land e muito mais. 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
1: 8h47.

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1: Por aqui com mais notícias, falando agora de Larissa Manoela, que desabafou após rumores de gravidez. Não tenho barriga negativa. Larissa Manoela usou as redes sociais no último domingo para rebater rumores de gravidez. A atriz de 25 anos, que é casada com o ator André Luiz Frumbuck, desde 2023, desabafou sobre comentários recorrentes feitos por internautas em suas publicações e pediu que as pessoas parem de especular sobre seu corpo. Em uma publicação no antigo Twitter, né, no X, Larissa revelou estar incomodada com as mensagens que vem recebendo sempre que compartilha novas fotos. Segundo o artista, muitos seguidores insistem em apontar uma suposta gravidez por conta de sua aparência. Notaram que todo post que faço agora tem alguém comentando: nossa, olha a barriguinha. Gente, é só uma barriga normal, vamos estar normalizando? Eu não tenho barriga negativa, escreveu a atriz. A atriz ainda reforçou que não está grávida e afirmou que fará questão de compartilhar a novidade quando isso acontecer. Vocês querem me ver grávida a qualquer custo, já disse que quando acontecer eu vou ser a primeira a falar. Tadinha, gente, tá nos cascos, hein? Tá, subiu nos cascos, mas tem que subir mesmo. O povo também fala e fala mais do que a boca aguenta, né, Larissa? Menina tão linda, gente, novinha, com corpo maravilhoso. Vocês ficam falando que ela tá barriguda? Ah, olha pra sua própria pochete, meu filho. Pelo amor de Deus, vai acabar com essa pochete recheada sua aí. Para de ficar falando de Larissa Manoela. Aposto que cada comentário que ela recebeu de crítica, todo mundo tem uma pochete. Fica aí falando da barriga de Larissa Manoela, que tá maravilhosa, viu? Pronto, falei. É recalque, gata. É recalque. Não liga não, tá? Por aqui seguimos de música, agitando o seu finalzaço de semana. O Conexão Total continua em volume máximo. Tá aí o sonzaço de Altair e Alexandre, Laço Aberto.

jogo sábado. Chora, São Paulo.

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4: Dando sequência nas nossas notícias aqui pra vocês. Adora Cruz e Lucas Pinheiro. Braten tem café romântico em padaria no Rio de Janeiro. Pra você que não sabe quem que é a Isadora Cruz, é a Grado da novelinha, meu bem. A atriz e o esquiador alpino foram tomar café numa panificadora do Leblon, na zona sul do Rio. E aproveitaram a pausa no dia nublado com abraços e carinhos. Na saída, o casal foi simpático ao ser reconhecido por fãs, segundo o paparazzo responsável pelas fotos. Ai, que bonitinhos, né? Pois é, gente, quem nunca? Gente, eu amo tomar café da manhã na padoca. Se eu pudesse, eu tomava todo dia, mas o meu salário não permite. Portanto, quem pode, vá, aproveite, viu? O casal que se conheceu em Nova York vive um namoro à distância devido às suas carreiras. Enquanto Isadora reside no Brasil para seus trabalhos como atriz na televisão, né? Lucas vive em Milão, na Itália, onde se dedica aos treinos e competições de esqui. Confira aí o momento fofo nas redes sociais, eles tomando aquele cafezão delícia na padoca, com direito a beijos, né? Sentou no colinho do amado, abraços e muito mais. E ela sempre com aquelas calças caindo. É pra exibir a barriga negativa que Larissa Manoela diz que, né, não tem, né? Isadora gosta de exibir com essas calças caindo. Hoje tem notícia de Larissa Manoela falando da barriga negativa. Já te explico essa parada, viu? Acho que a Isadora pega a calça do namorado, só pode. Se o Godoy hoje tá falante, que só, né? Então é melhor desviar o foco e trazer mais sonsaço pra você aqui no Conexão Total, que continua ao som de Ícaro e Gilmar. Voltável. Tá,

Encerrando assim mais um bloco do Conexão com Murilo Huff, anestesiada, em especial pra você que tá juntinho de Jogodói no Mato Grosso, você de Primavera, interior de São Paulo. Muito obrigada pelo carinho da sua audiência, você de Guariba, você que tá comigo aí, por toda a menina

0: 917.
1: Mais notícia, claro, você ficou sabendo desse babado. Após polêmica com ex-funcionária, Isis Valverde publicou desabafo. A verdade sempre encontra o seu caminho. Xiii. Olha a treta aí, eu até li sobre essa matéria semana passada, mas eu nem trouxe aqui pra vocês. Mas agora não teve jeito, o Godoy traz uma boa fofoca. Isis Valverde usou as redes sociais para se pronunciar pela primeira vez após a repercussão do processo trabalhista movido por uma ex-funcionária. Sem citar diretamente o caso, a atriz afirmou que tem sido alvo de interpretações e afirmações que não seriam verdadeiras e reforçou o seu respeito pelas pessoas e seus direitos. Em um comunicado publicado nos stories do Instagram, Isis afirmou que decidiu se manifestar diante dos comentários que surgiram nos últimos dias. Nos últimos dias, tenho visto interpretações e afirmações sobre mim que não são verdadeiras. A atriz também destacou que jamais agiria de forma desrespeitosa com qualquer pessoa. Acima de tudo, que fique claro que tenho absoluto respeito pelas pessoas e pelos seus direitos. Jamais agiria diferente em relação a isso. Na sequência, Isis criticou o que classificou como acusações infundadas. Eu respeito a opinião das pessoas, mas não acredito nesse formato baseado em acusações e afirmações infundadas e distorcidas, disse ela. Bom, pra você que não tá entendendo absolutamente nada, Ju Godoy vai te explicar. Bom, a manifestação aconteceu dias após ganhar repercussão um processo trabalhista movido por uma ex-cozinheira que trabalhou para a atriz entre 2014 e 2021. Muito tempo, né? Na ação, a ex-funcionária alegava acúmulo de funções, jornada excessiva e outros descumprimentos trabalhistas com pedidos que somavam mais de 385 mil. Ai, gente, mas é que tá. Se a gente for, né, processar todo mundo que der, acaba chuchando um monte de função na gente, né? Não é justo. Às vezes você tem que fazer uma coisinha ali, outra aqui a mais, porque realmente faz parte do pacote. O caso, no entanto, foi encerrado em novembro de 2025, após um acordo homologado pela Justiça do Trabalho do Rio de Janeiro. Em entrevista a quem, na última semana, o advogado de Isis, Ricardo Brasterman, negou as acusações e afirmou que a atriz nunca obrigou a trabalhar 12 horas por dia. A defesa da ex-funcionária, por sua vez, declarou que o acordo foi cumprido e que o assunto é uma página virada. Será, gente? Pelo visto, não. Tá vindo à tona por quê? Será? Por qual motivo? Depois de tanto tempo, já que foi encerrado no ano passado, por quê? Por quê? Não sabemos, mas pelo que dá a entender, tá rolando alguma treta com relação aí a essa questão, a esse processo. E, claro, a gente acompanha e traz pra você aqui, porque fofoca, a gente gosta, não é mesmo? O Conexão Total segue por aqui, trazendo sempre a melhor playlist do fim de semana, as melhores informações, notícias e fofocas também. Garotos de Ouro, fim de semana tem rodeio! Thank you.

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0: 9:32.
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2: Dando sequência nas notícias, Bruna Marquezine e Shawn Mendes, que não sai do Brasil, celebram o aniversário do marido de Sasha em Angra dos Reis. Gente, acho que o Shawn Mendes podia já morar logo no Brasil, né? Mora aqui, gente. O casal apareceu em vídeo compartilhado por João Lucas durante a celebração de seus 27 anos ao lado de Sasha Meneghel e amigos. Em uma das fotos, a Bruna não aparece com uma cara boa, não, viu? Cara de poucos amigos. Bruna, de 30 anos, e Shawn Mendes, de 27, fizeram uma aparição discreta em registro do aniversário de João Lucas, marido de Sasha Meneghel. O cantor compartilhou aí no último domingo um vídeo mostrando momentos da comemoração em Angra dos Reis, no Rio. E o casal apareceu em trechos da celebração ao lado de amigos. Nas imagens, João Lucas mostra uma espécie de caça ao tesouro preparada por Sasha para surpreendê-lo na data especial. Ao longo do vídeo, é possível ver momentos de descontração entre os convidados, incluindo Bruna e Shawn Mendes, que aparecem curtindo a celebração em clima intimista. Em um dos trechos, o cantor canadense aparece segurando Chihiro, o cachorrinho de estimação da atriz. Que bonitinho, né? Ah, meu Deus, se eu te falo, o cara não vai embora. Confira o momento nas redes sociais. Eu te falo, cara, eu shippo esse casal. Bonitinho esses dois, viu? E podiam logo subir o altar, podiam ficar noivos, né? Assumir logo essa relação maravilhosa. O Conexão Total segue que segue por aqui com mais sonzeira, Jorge Henrique e Rodrigo. Cuida, Gil Godoy, você tá muito faladeira hoje.
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1: Beleza, então, fechando mais o super bloco do Conexão Total. Sim, essa energia, essa vibe, você só encontra aqui, tá? Não adianta pesquisar em outra rádio que você não vai encontrar, my friend. É. Em especial pra você que curte o som dos caras, Cleiton e Romário. Opa, cadê? Eu tô aqui nos estúdios, viu? E você tá fazendo o quê? Tá tomando um cafezinho, tá tomando a água que o passarinho não bebe? Ô, meu Deus, vai devagar que o santo é de barro.

Tá rolando por aqui notícia e informação pra vocês. Dai Dai, Shakira estreia música da Copa na Billboard Hot 100. Ah, não é à toa, né, cara? Essa música mesmo, chiclete, é boa demais de ouvir. Após várias semanas de sucesso nas paradas globais, Dai Dai, o single da Shakira e do Burna Boy para a Copa do Mundo 2026, enfim, entrou na Billboard Hot 100, a parada dos Estados Unidos. O hino oficial do campeonato da FIFA estreou no 75º lugar. É a 31ª música da Shakira a entrar na parada norte-americana. Que música que cola, viu? A Billboard Hot 100 leva em conta streamings, vendas físicas e digitais e execuções nas rádios. Ela leva em conta o consumo musical em diversas plataformas, mas não no YouTube, viu? Com o início da Copa do Mundo, Dai Dai ganhou maior entrada nos Estados Unidos, um dos países sede do torneio. Ela foi a 11ª música mais tocada nas rádios latinas do país na semana passada. Shakira ainda tem um trunfo a seu favor. O primeiro show de intervalo do final da Copa do Mundo. Ela, Madonna e BTS farão a apresentação no dia 19 de julho, quando é esperado que ela cante Dai Dai novamente. A expectativa de audiência supera mais de 1 bilhão de telespectadores mundialmente. Ah, vamos levantar e dar parabéns, né? Aplaudir de pé a Shakira maravilhosa, essa mulher que faz o 8 Maia mais perfeito do planeta. Pra você que não sabe o que é 8 Maia, pesquisa na internet. Essa canção aí conquistou o público, viu? Ela já alcançou o top 5 da parada global do Spotify e segura o top 10. Então pra você que curte Dai Dai, esse somzaço que tem um clima super de fim de semana, super gostoso, super pra cima, serei na programação, cara. Não perde tempo não, tá? Enquanto isso, a melhor playlist continua por aqui. É o último bloco do Conexão. Se joga, Lauana Prado, Whisky Vagabundo. Dá uma ressaca.

assim chegamos ao final desconectando você do Conexão Total. Kaique Felipe, Luan Pereira, Saveiro, mas terminando sempre em clima bom, né? Com a vibe lá em cima, clima de festa, clima de fim de semana. Assim que é o nosso programa, tá? Curtiu a programação? Não esqueça de participar e interagir. Mande sempre a sua mensagem, @julgodoylocutor. Esse é meu Instagram. Me conte que você tá ouvindo Conexão, de onde você tá ouvindo, qual a sua cidade, qual o seu estado. Faço questão de responder a geral, viu? Bom finalzaço de semana.

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3: Olá, um excelente final de semana pra você, começando mais uma edição da sua Máquina do Tempo. Muito prazer, Carol Castro, trazendo músicas pra você recordar, curtir e fazer aquela viagem no tempo. Começando ao som de Satisfaction.
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0: sequência da nossa Máquina do Tempo, teve Adele, Tribalistas e também Vanessa Camargo.
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3: 10h20.
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1: 10h32.
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3: Terceiro bloco com essa daqui, ó.

0: I Want to Break Free, encerrando mais uma sequência da nossa Máquina do Tempo. Já já tem mais.
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3: 10h48.
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0: Prima Dona, tudo é passageiro.

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1: 11 horas.

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0: 12 e 3.
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2: Quinto bloco da nossa Máquina do Tempo, excelente final de semana.
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2: Quinto bloco.

0: Que sequência, hein? Não sai daí não, já já tem mais.
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3: 11 e 15.
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0: Sexto bloco da nossa Máquina do Tempo. Quem lembra dessa?

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música. 11:30.

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2: Sétimo bloco da nossa Máquina do Tempo.

0: Claudinha e Buchecha Destino, encerrando mais uma sequência.
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3: 11:50.
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0: Abrindo nosso último bloco, Young at Heart.

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1: Meio-dia.

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0: Meio-dia e três.
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3: Opa, muito bem, estamos de volta. Como é que você tá, povo lindo? Obrigado pelo seu carinho, muito obrigado pela sua audiência. Que prazer, hein? Que alegria de estar com vocês a partir de agora, trazendo aquelas músicas bonitonas, só as cuti-cuti de Montenso. Tudo que rolou nas rádios do Brasil. Você confere a partir de agora também novidades das plataformas de streaming. Preparado. Enquanto isso, corre lá pelo nosso site pedidomusical.com.br. Eu sou o Júnior Pinheiro e a gente começa muito bem com a Dailara. Do nada, vem comigo aqui no nosso Vitrine Musical.

0: Zé Vaqueiro, coração bom demais da conta, hein? Só música linda aqui na nossa rádio, hein? Você gostou? Bom, vamos fazer o seguinte, vamos dar uma paradinha aqui agora, rapidinho. Daqui a pouquinho eu tô de volta com muito mais sucesso, não sai daí.
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2: Meio-dia e 17.
0: E daí, tudo bem? Eu por aqui, Júnior Pinheiro, tô muito feliz, hein? Aumenta aí! Vem, vem comigo!
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0: Gabriel Salles!

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1: Meio-dia e 30.

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3: Meio-dia e 32.
4: Opa, voltei. E você, como é que você está? Tudo bem? Obrigado pelo seu carinho, hein? Obrigado pela sua audiência. Aumenta o volume, vem comigo. Só música lindona, hein?
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4: Opa, olha só que tá chegando por aqui. Gabriel Elias.

0: Oi.
1: Demais, hein? Fala aí, meu povo, gostou? E você já tá me seguindo lá no Instagram, @JuniorPinheiroVoz? Gente, vai lá, manda seu alusão, conta pra mim de onde que você tá ouvindo a nossa rádio, que eu quero mandar um alusão aqui no próximo programa, hein? Vai lá no meu Instagram, @JuniorPinheiroVoz, manda lá uma mensagem, um direct, conta assim, Junior, tô aqui na cidade, no estado, tá ouvindo vocês? É bom demais, hein? Fico muito feliz, hein? E vou mandar aquele beijão pra você no próximo programa, prometo, tá bom? Palavra aqui do Junior Pinheiro. Vamos fazer o seguinte, uma paradinha, daqui a pouquinho tem muito mais sucesso, não sai daí.
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5: Meio-dia e 42.
1: Bom demais, estamos de volta, hein? Esse é o nosso Vitrine Musical pra todo o Brasil, hein? Só música bonitona por aqui.

0: Eita, não quer não, hein? Acabou com tudo, né? Bia Flávio, Beatriz, aqui no nosso Vitrine Musical. E você gostou, meu povo lindo? Continue com a gente, hein? Tem muito mais. Tem mais uma hora de modão por aqui, não sai daí.
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1: Uma hora.

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3: Uma e um.
4: Beijo no seu coração, hein? Muita paz, muita luz e muita alegria. Eu, Júnior Pinheiro, feliz de estar aqui, ó, juntinho com vocês, trazendo os grandes hits, os grandes sucessos e convidando você para participar e mandar aquele alusão, hein? Vem-se embora comigo.
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4: Bom demais, musical. Hein? Esse é o nosso Vitrine Musical.
6: Zé Neto e Cristiano, a parceria da Fechada.

0: Deus do céu, hein? Mas é bom demais, hein? Esse é o nosso vitrine musical pra todo esse Brasilzão. Tá gostando aqui da nossa programação? Então continue com a gente mandando aquele alusão, hein? Fico feliz mesmo, ó. Beijo, beijo, beijo. Eu por aqui, Júnior Pinheiro, tô muito feliz da vida. Ó, vamos fazer o seguinte? Daqui a pouquinho eu tô de volta, hein? Continue com a gente mandando aquele alusão que já já eu volto. Tem muita vitrine música, tem musical. Muito sucesso.
1: Atrás da outra. 1:14.

esse bloco, calma. Sorriso Maroto, Perdas e Danos. Esse é o nosso vitrine musical, hein? É bom demais, hein? Só música bonita por aqui. Você gostou? Ó, a gente vai fazer o seguinte agora, hein? Já tô de volta.

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4: 1:31.
5: Opa! Beijão, meu povo lindo! Tudo bem? Obrigado pelo seu carinho, muito obrigado pela sua audiência. Continue com a

aqui, eu não te esqueci, hein? Eita, meu Deus do céu, mas é apaixonada demais, gente. E daí, meu povo lindo, tudo bem? Muito obrigado, hein? Vamos embora, continuar por aqui no nosso Vitrine Musical, hein? Só música lindona, quer mais? Não mexe no radinho não, ok?

0: 1:45.
1: Opa, tudo bem? Beijo no seu coração, hein? Obrigado pelo seu carinho, muito obrigado pela sua audiência. E eu sou o Júnior Pinheiro, tô muito feliz.

0: E que isso, Rio de Janeiro!
1: Zé Cristiano, fala de louco, beijo no seu coração, uma ótima semana, muita paz, luz e alegria, a gente se encontra semana que vem com muito mais vitrine musical. Eu sou o Júnior Pinheiro, beijo.

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1: 2 horas.

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7: 2 e 4.
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11: Oi, tudo bem? Tô chegando, Luiz Fernando por aqui, tá começando o Top 30. Nossa parada semanal, é claro, com as 30 mais tocadas da semana. Começando com Deixa

0: 37ª
1: posição. 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

0: Fortaleza.
1: Natanz é vaqueiro. Aproveita que eu tô brigado. Posição 27 na parada. Você ouviu também Felipe Araújo e Panda, Ponto G, Chitãozinho, Chororó e Traia Véia. Caipira sou eu. E na 30ª posição ficou o Murilo Ruf com Deixa Eu. Já já tem mais Top 30 com eu aqui.
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3: 12:15.
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1: Top 30 tá de volta. Agora, na 26ª posição, tem Malcolm Todd, Earrings.

0: som de Faculdade Mari Fernandes, Arame Farpado, posição 23. Você ouviu também Fred Fabrício, Te Amar é Meu Talento, Danilo e Davi, Não Mexe Nas Minhas Gavetas. Na posição de número 26 ficou Malcolm Todd com Earrings. E já já tem mais Top 30 aqui.
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3: 12h30.

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1: 2:32.
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3: de volta, posição 22, abrindo o terceiro bloco. Voltável.

0: Miose Mariano,
1: Diego Vitor Hugo.
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0: João Neto e Frederico Panda e Mariana Fagundes, quatro vozes, cantando Toda Aquela. Na 20ª posição, rapaziada do BTS com Swim, 21. Nessa idade, Munhoz e Mariano e Diego Vitor Hugo. E na posição 22, Tarcísio do Acordeon com Voltável. Falando em voltar, o Top 30 volta já.
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3: 2h44.
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0: 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Top 30 de volta, 18ª posição, Shakira e Derma Boy, Die Die.

0: Olivia Rodrigo, The Cure, 15ª da semana. Você ouviu também Henry Freitas? Me fala qual necessidade. Toca aquela Tawane, Breno Major e som de faculdade. Eu te esperarei na 18ª posição, Dai Dai, Shakira e Burna Boy. E já já tem mais Top 30 aqui, tá?
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1: 3 horas.

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7: 13:03.
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9: Top 30 tá de volta. Zé Neto e Cristiano, cadeira cativa na 14ª posição.

Ariana Grande, Hey That I Made You Love Me, 11ª da semana. Você ouviu também Murilo Huff com Saudade Estranha, Léo Foguete, Deixo. Na 14ª, Zé Neto e Cristiano, Cadeira Cativa. E já tem mais Top 30, na volta, 10ª posição.

0: 13 e 16.
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3: Top 30 de volta. Sexto bloco começa com a décima posição. Ignora.

0: Essa é Olivia Rodrigo, segunda música dela na parada nessa semana, Stupid Song, sétima mais tocada. Falou também Grupo Menos é Mais e Pablo, Saudade Inconveniente, Zé Neto e Cristiano, Fama de Louco, e na décima posição ficou Felipe Rodrigo com Ignora. E você? Não me ignora, eu já volto com o Top 30 por aqui, tá?
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1: 10:32.
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3: Top 30, de volta. Agora tem Ana Castela. É que eu não te esqueci. Ah, então tá bom.

0: terceira posição.
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0: Geninho Mariana Fagundes, Pião, todo tatuado, terceira posição. Quarta mais tocada, Cheiro de Culpado, Júnior e César. Na quinta, Panda MJ Records, Corpo Nu. E na sexta ficou ela, Ana Castela. É que eu não te esqueci. E não esquece não, já já tem mais Top 30 e na volta vence a primeiríssima posição.
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1: 13h44. 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
0: Top 30 de volta, segunda posição. Medalha de prata pra Eu Te Seguro.

0: de bronze. A mais pedida, a mais tocada, nem pagando. Henrique Castro e Grupo Menos é Mais. Na segunda posição ficou Panda e MJ Records com Eu Te Seguro. E acabou. Mas não fica triste, não. Em 7 dias, estarei de volta aqui trazendo pra você as 30 mais, pode ser? Esse foi o Top 30. Uma ótima semana, tudo de bom, fica na paz e até o próximo programa. Bye, bye.
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2: 6 horas da manhã, pedi

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9: 4 e 4.
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13: Oba, é hora de pagodear no seu rádio, finalzão de semana. A melhor parte do seu final de semana é aqui com Dani e Alexandre no nosso pagodear. Hora de pagodinho, sambinha, o swing, a irreverência, o romantismo do pagode no seu rádio a partir de agora. E lógico, com muita mistura também. O pagode hoje em dia se mistura com vários outros ritmos musicais e sempre o resultado é muito bom. A primeira de hoje é um feat. É a primeira de hoje no nosso pagodear. Que está no ar pra

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1: O nosso Pagode A volta daqui a pouquinho. Você que tá em casa, tá com aquela cervejinha bem gelada, tá tomando aquela, né? Nós brasileiros merecemos. É o final de semana, é sagrado pra gente, né? A gente trabalha a semana toda, chega finalzão de semana, cervejinha gelada, churrasquinho com a galera, com os amigos, lógico, com muita responsabilidade, mas sempre, sempre curtindo bastante. Eu volto daqui a pouquinho com muito mais pagode. Fica aí!
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0: 4h22.
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0: 3284-3033.
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2: Bora pagodear aqui com Dani Alexandre, só com as mais tocadas, as novidades e aquela do passado também. A gente curtiu bastante, muito swing, muita irreverência, um dos ritmos mais ouvidos do país. Bora com o Grupo Revelação, bora de sambinha no nosso Pagodear.

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1: São as melhores aqui do nosso Pagodear, antes que o mundo acabe, com um sorriso maroto pra fechar mais uma sequência do nosso programa. Eu volto daqui a pouquinho, tá? Fica aí, tem mais pagodinho daqui a pouco.
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0: 4:54.
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1: De volta com mais Pagodear no seu rádio. Não se esqueça de curtir a nossa página no Facebook, Pagodear, com a letra E, ok? Vai lá, curte a nossa página e manda mensagem no inbox. Pode chamar no campo de mensagens que você vai falar direto aqui com o Dani Alexandre e vai pedir a sua música. Não se esqueça de falar de qual cidade, qual estado você tá me ouvindo, pra mim poder mandar aquele abraço pra você e pra sua galera. E lógico, mandar aquele pagodinho bem gostoso. E aí, quem curte o Thiago? Tiaguinho aí! Vamos de Tiaguinho no Pagodear!

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1: 5 horas.

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2: 5 e 4.

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1: Muito bem, já estamos no ar para mais um Segura Peão aqui na sua rádio neste final de semana. Eu, Jalisson Zender, te faço companhia por aqui, tocando muita música. Conto com a sua participação, conto com a sua audiência, onde quer que você esteja. Você que está na sua casa nesse momento, está aí na sua fazenda, está no seu carro, na sua caminhonete, obrigado pela carona. A gente começa muito bem trazendo a primeira sequência musical com Maiara e Maraíza, Voo Fácil, participação de Japinha Conde.
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1: E esse foi o Nando Moreno, mesa 14, participação de Ed Brito e Samuel aqui na programação da sua rádio. Humberto e Ronaldo também passaram por aqui. Hoje eu sonhei com você. Nando Moreno, dose dupla, amiga, participação de Rick, da dupla Rick Renner. E tudo começou com Maiara e Maraísa, voo fácil, participação de Japinha Conde. A gente volta já daqui a pouco, depois do nosso intervalo, com muito mais pra você no Segura Peão, no seu final de semana.
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3: Esmeralda FM. 5:18.
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1: Segura Peão de volta aqui na sua rádio, tocando as melhores, as mais tocadas em todo o Brasil. E a gente começa muito bem com Marília Mendonça. Troca de

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1: Bruno Marrone e Diego Vitor Hugo.

0: Obrigado, Diego. Vitor Hugo.
1: Obrigado, Bruno Marrone, por aceitar o convite e cantar essa moda linda com a gente.
2: Alô, meninos, sucesso pra vocês.
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1: 5h32.
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3: As mais tocadas de todo o Brasil estão por aqui no Segura Peão pra você nesse final de semana. Segura aí que a gente tá trazendo mais um grande sucesso de Léo Nascimento, Uma Noite com Seu Ex. Aqui na programação do nosso Segura Peão só toca sucesso, hein?
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1: Mais um grande sucesso aqui no Segura Peão, Batom de Cereja, Israel e Rodolfo, fechando mais esta sequência neste final de semana. Tivemos também o som aqui de Diego e Victor Hugo, Rio Negro e Solimões, Dois Tipos de Eu, Anthony Gabriel Arroça venceu também, passou por aqui, Léo Nascimento, Uma Noite com Seu Ex. Então daqui a pouco a gente volta com muito mais aqui no Segura Peão, no seu final de semana.
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3: Esmeralda FM 5:44.
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1: E aí, como é que tá o seu fim de semana? Tudo bem? Tudo tranquilo? Tá de boa na lagoa? Tá suave na nave? Se tá aqui no Segura Peão com a gente, tá bom demais, né? A gente tá de volta com Sítio Sonho Meu, de Breno e Matheus.

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1: Gustavo Lima, Balada do Boteco, fechando mais uma sequência do nosso Segura Pião. Bebo com Rick Renner, Dailara, Divisão de Bens, Breno e Matheus, Sítio Sonho Meu, fechando mais esta sequência do Segura Pião. Daqui a pouco, depois do nosso intervalo, a gente volta.
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2: 6 horas.
3: O anjo do Senhor anunciou a Maria e ela concebeu do Espírito Santo. Ave Maria, cheia de graça, o Senhor é convosco. Bendita sois vós entre as mulheres, bendito é o fruto do vosso ventre, Jesus. Santa Maria, Mãe de Deus, rogai por nós, pecadores, agora e na hora de nossa morte. Amém. Eis aqui a escrava do Senhor, faça-se em mim segundo a vossa palavra. Ave Maria, cheia de graça, o Senhor é convosco. Bendita sois vós entre as mulheres, bendito é o fruto do vosso ventre, Jesus. Santa Maria, Mãe de Deus, rogai por nós, pecadores, agora e na hora de nossa morte. Amém. E o Verbo Divino se fez homem e habitou entre nós. Ave Maria, cheia de graça, o Senhor é convosco. Bendita sois vós entre as mulheres, bendito é o fruto do vosso ventre, Jesus. Santa Maria, Mãe de Deus, rogai por nós, pecadores, agora e na hora de nossa morte. Amém. Oremos. Infundi, Senhor, em nossos corações a vossa graça, nós vos suplicamos, a fim de que, conhecendo pela anunciação do anjo a encarnação de Jesus Cristo, vosso Filho, pelos merecimentos da sua paixão e morte, cheguemos à glória da ressurreição.

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2: 6 e 3.
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1: Um ótimo final de semana para você conectado com a gente aqui no Segura Peão. A gente já está de volta. Pedro Sanches e Thiago Sextou Bonito.
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0: Jaime Thiago!
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0: Maca de unha, Willy Medica ao vivo, rapaz.
2: Não bagula.
0: Vem com a gente, senhor.

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1: E a música não para aqui no nosso Segura Pião. Rick Cachaça, Rick Renner, na verdade, né? Com a música Cachaça. William e Bidico, Marca de Unha. A indução também de Taime, Thiago, Henrique, Diego, ex-BB. Tudo começou nesse bloco com o Sextou Bonito de Pedro Sanches e Thiago. A gente volta já com muito mais daqui a pouco. Segura aí.
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0: 16 e 16.
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2: A música não para aqui no Segura Peão, no seu final de semana. Tá chegando o trio Parada Dura, chutando lata.
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0: E esse foi o Ed Brito e Samuel Vestido Colado, fechando mais esta sequência. Edu, Edson Hudson, Porta Retratos, Israel e Rodolfo, Prego na Baiana, Trio Parada Dura, Chutando Lata. Depois do intervalo, a gente volta com muito mais aqui no Segura Peão pra você.
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2: Prepara a cerveja, nós estamos chegando com o som da sanfona e a viola chorando.

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2: 6:30.

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0: 6h33.
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3: Segura Pinhão de volta aqui no seu final de semana. E aí, como é que você tá? Tomando aquele chimarrão aí na varanda? Tá nesse momento trabalhando no seu galpão, na sua residência? Nesse final de semana tá descansando aí, tá cuidando do gadinho, tá dando uma olhada aí no gado? Opa, tá com o rádio ligado aqui na nossa programação do Segura Pinhão. Que bom ter a sua companhia. A gente vai chegando por aqui com o Eduardo Costa, Sofre e Joga.
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0: João Neto e Frederico, Caixinha de Isopor, César e Paulinho, Tique Nervoso passando por aqui, ainda o Rick, aliás, o Rio Negro e Solimões, né? Clima de Rodeio, Eduardo Costa, Sofre e Choro, daqui a pouco, depois do intervalo, tem as últimas do Segura Peão pintando por aqui.
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2: 6h46.
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0: Já estamos de volta com as últimas do Segura Peão no seu final de semana. E a gente vai trazendo por aqui o som de Jorge Mateus, Enquanto

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1: Foi? 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
1: 7 horas.

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0: 7 e 3.
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1: E aí, tudo bem? Tudo certinho com você? Bom fim de semana pra todo mundo que tá aí reunido, tá curtindo a melhor programação. Prazer, eu sou André Colatti. Durante 2 horas, vou levar você numa viagem no tempo. Apertem os cintos, porque a partir de agora, vamos viajar no passado. É o passado de presente pra você, as melhores músicas internacionais, num desfile de flashback. Pra começar muito bem a nossa programação, essa daqui é maravilhosa. Air Supply, Can Lonely Is The Night.

0: E aí, você curtiu o som de Bob Sinclair? É, essa música é maravilhosa, hein? Give a Little Love, somzaço aí do Bob Sinclair. Se liga aí que daqui a pouquinho tem mais música pra você.
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0: Eu falei pra você que era super rápido e já estamos de volta em todo o Brasil. Tudo bem com você que tá curtindo aí a nossa programação? Tá ligadaço? Tá gostando das músicas internacionais? O passado de presente pra você? É isso aí. André Colatti vai seguindo durante essas duas horas, sempre com as melhores do passado pra você. Tá chegando agora para abrir este bloco muito bem, o som de Baltimore. Com essa música, aliás, fez parte da novela De Quina pra Lua, né, produção? Em 85. A música Tarzan Boy, Baltimore. Solta o som aí, garoto.

0: Daí você curtiu o som de Berlim. Que bloco maravilhoso. A primeirinha que nós abrimos lá foi o som de Baltimore. Teve muita coisa legal nesse bloco. Vamos fazer o seguinte, eu preciso fazer mais um intervalo aqui. Você tá viajando junto com o André Colatti no seu fim de semana. É o passado de presente pra você. Músicas dos anos 70, 80, 90. A gente pega alguma coisa do ano 2000 também. Tudo isso pra você porque você merece. Segura aí que eu já volto com muito mais aqui, ó.
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1: 7h32.
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3: É isso aí, turma, já estamos de volta, levando você nessa viagem incrível no passado. 2 horas comigo, André Colatti, no ar, em todo lugar. Lembrando, hein, estamos aí para todo o Brasil, com essa viagem musical super, super bacana. Parabéns à nossa produção, que todo fim de semana escolhe a dedo para você as melhores músicas do Flashback. Bom, vamos abrindo esse bloco muito bem, trazendo o som agora de CC Music Factory e a música Everybody Dance Now.

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ano maravilhoso, gente. 1986, essa música é de Dire Straits, Why War. Essa música é linda demais, que você curtiu aqui na programação. Nós abrimos este bloco aqui do painel com o som de CC Music Factory, Everybody Dance Now. Vou pro intervalo agora, fazer um intervalinho bem rápido que eu já volto, levando pra você o melhor do flashback pra todo o Brasil comigo, André Colatti.

E aí, tá gostando? Tá curtindo o fim de semana no Arquivo X? As melhores músicas internacionais pra você. É a música do passado de presente pra galera que tá aí no fim de semana curtindo em casa, no trabalho, no carro, no ônibus, passando pelas estradas da vida e curtindo esse montão de saudades. Eu sou André Colatti, a gente tá aqui, ó, pra todo o Brasil durante essas duas horas, trazendo muito flashback. Espera um pouquinho que eu vou fazer um intervalo bem rapidinho. Daqui a pouquinho, a sequência do Arquivo X volta com muito mais. Só pra você. Só esperar, hein? Fica por aí. Bom fim de semana pra todo mundo. Não tô...

0: 7h43.
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2: E já voltamos aqui no Arquivo X. Bom fim de semana pra você que tá aí na sua casa, no seu trabalho. Vou abrir esse bloco agora muito bem. Mais uma sequência chegando pra você aqui no Arquivo X agora. Donna Summer.

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0: Think, aleluia, som de Dr. Alban. Você curtiu muita música boa nesse bloco, bom demais, né, turma? É isso aí, é um intervalinho e eu já volto na sequência. Fica por aí, tá bom? Combinado?
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2: 8 e 2.
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4: Alô, alô, turminha. Alô, alô, galera. Já estamos de volta aqui. Depois do intervalo, foi rápido, né, turma? É isso aí, como é que você tá? Tá no sítio agora? Tá curtindo? Tá na cidade? Você tá na região também? Opa, que legal, sua rádio favorita aí na região. Tá bombando a audiência, hein? Aqui na cidade, então, nem se fala. Nos bairros, no centrão da cidade. Aonde quer que você esteja curtindo o Arquivo X. Vamos seguindo, André Colatti com você durante essas 2 horas e agora tem essa aqui. Essa aqui é um, essa música é um clássico, tema de novela, etc e tal. O som de Falco, Rock Amadeus.

0: é que eu voltei no ano de 1965 com essa música do The Beatles? Linda essa canção, né, gente? Legal, curtimos lá, a primeira foi o som do Falco, Rock Me Amadeus, foi a primeirinha. Eu vou para um intervalinho bem rápido aqui, prometo que já já a gente volta com a sequência aqui do Arquivo X. Todo mundo ligado, todo mundo curtindo. É isso aí, você não pode perder que tem mais saudade no ar ainda. Segura aí que é rapidão.
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3: 12.
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0: Oba! Já voltamos do intervalo e nossa produção está caprichando aqui em mais um bloco de música para você. Afinal de contas, você está afim de curtir aqui no Arquivo X uma sequência de música. E agora, por exemplo, eu vou voltar aqui nos anos 90. Vou para 92, novela de corpo e alma, Simple Red com For Your Babies.

0: Essa música também, gente, fez parte de novela, viu? Novela de Quina pra Lua. Essa música é de 85, o som de Clímax com I Miss You. Sonsaço que você curtiu aqui. A primeirinha lá, nós curtimos de 92, o som de Simple Red com For You Babes.
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0: eu acho que você tem que mandar aquela mensagem. 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
1: Porque se fosse eu falaria mais ou menos assim.
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0: Não, apaga.

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6: 8h33.
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8: E beleza, já estamos de volta. E saudade boa, né, produção? Uma música traz a outra pra você aqui no Arquivo X. Eu sou André Colatti, o som de Tarkan. Escuta aí, você vai lembrar agora, hein? Vamos lá.

Last Life, essa música. É, essa música fez parte da novela Vila Madalena, né? If I Let You Go, essa música é linda demais do Last Life, da novela Vila Madalena. Você curtiu aí? Tivemos Tarkan, a primeira que abriu o bloco aqui do Arquivo X. E fala aí, produção, o que eu vou fazer agora? André Colatti aqui, anunciando o quê? Mais um intervalo? Tá bom, produção, precisa fazer um break agora? Tudo bem, vambora aí pro intervalo e eu já volto. Daqui a pouquinho tem muito mais pra você na melhor aqui, ó. Só saudade no ar.

0: Você curtiu muita música boa nesse bloco. Bom demais, né, turma? É isso aí. É um intervalinho e eu já volto na sequência. Fica por aí, tá bom? Combinado?
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2: Esmeralda FM 8h46.
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0: E já voltamos! Como é que você tá nesse fim de semana? Lindo, lindo, lindo. Tá com a família aí, tá reunido com os amigos. Você tá curtindo bastante aqui o Arquivo X? Tá gostando? Ah, mas esse daqui é o último bloco. Já tô com saudade aqui, viu? Mas ó, vamos fazer o seguinte: a gente vai primeiro trazer as músicas, depois encerra o Arquivo X com chave de ouro e traz pra você agora essa de 1986, da novela Selva de Pedra. Marcou essa novela, essa música, hein? É o som da cantora Sandra, I'll Be Never Be. É Maria Magdalena. Detona aí, DJ.

0: Um popurri muito lindo aí, o sonsaço do We Large People. Você curtiu esse popurri bacana aqui na programação? Legal, né? Tivemos lá a primeira com a cantora Sandra, Maria Magdalena, a You Never Be, da novela Selva de Pedras, de 1986. Acabou a produção? Ah, não me fala isso, que eu já tô com saudade. Gente, próximo fim de semana a gente estará de volta para todo o Brasil, na sua rádio preferida, com mais um Arquivo X. Tchau, tchau, muito obrigado por essa audiência maravilhosa e a gente se fala por aí. Fui!
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